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Há que fazer do corpo uma morada onde clausure-se a mulher amada e postar-se de fora como espada

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